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0: Bom dia, são 7 da manhã. Rádio Sudoeste é Safara, começar esta hora com Billie Eilish.
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Olá, muito bom dia, são 7:07 em Lisboa, a temperatura atual é agora de 20 graus, com previsão de alcançar uma máxima hoje de 27, com mínimo de 20 ao longo do dia. No Porto estão 18 graus, a previsão aponta para um dia de céu limpo, com máxima de 28 graus, mínima de 20. Há para ouvir já a seguir Sabrina Carpenter?

0: Rai, Where Is My Husband? Muito bom dia, são 7:19, terça-feira, dia 15 de setembro. Quem está de parabéns hoje? O Príncipe Harry faz 42 anos. O Duque de Sussex assinala assim mais um aniversário. Também de parabéns está Tom Hardy, 49 anos. O ator britânico que deu vida a personagens como Venom, Mad Max, Estrada da Fúria e Peaky Blinders. Parabéns.
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Muito bom dia, c'est la vie. Richie Campbell com Plutónio. São 7:30. Muito boa terça-feira. O tempo hoje vai ajudar, apesar da temperatura descer ligeiramente. Em Lisboa, há pouco, a temperatura estava nos 21 graus, com previsão de uma máxima de 27, mínima de 20. No Porto, previsão aponta para um dia de céu limpo, com máxima de 28 graus, mínima de 20. Há pouco estavam 19 graus.

0: E tu, manhã de terça-feira, cheia de ritmo, Boy You Turn Me, ainda em ritmo de verão na Sudoeste. Na próxima hora vamos falar da Mansão Assombrada, de 30 de outubro a 1 de novembro. Atenção que os bilhetes já estão à venda, mas há sessões que já estão esgotadas. Tudo isto vai acontecer em Gaia, depois das 8, ponto tudo.
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Roses, St. John, 8 e 8, muito bom dia. Tens coragem de entrar na mansão assombrada? Daqui a pouco já te conto tudo. Agora o tempo para esta terça-feira. A temperatura desce ligeiramente, é um facto, mas mesmo assim 25 graus é a previsão máxima prevista para o Porto, com 17 mínima. Lisboa espera hoje uma máxima de 29 com 19 mínima.

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O dia 23, muito bom dia. 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

Ao ritmo de Bad Bunny, na tua manhã de terça-feira, vamos ao tempo para esta manhã. A previsão indica que vamos ter uma máxima de 29 graus em Lisboa, com 19 de mínima. 25 é a máxima prevista para o Porto, com 17 de mínima. Há pouco estavam 22 graus em Lisboa, 20 no Porto. Tenha uma ótima terça-feira. Está a chegar o Pedro Sampaio. 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

0: 15 minutos para as 9 da manhã. É o início de mais uma semana. Ontem foi assim o reentré para muita gente depois de um período largo de férias. Agora é o arranque para uma nova fase de trabalho, mais uma época de trabalho. É assim mais uma temporada, digamos assim. Por falar em temporadas, procuras uma nova opção na HBO Max? Colisión. Traz-te uma disputa familiar feroz pelo poder no México. Zoé quer o controle da empresa do falecido pai, mas a própria mãe fecha-lhe a porta. Descobres este drama cheio de segredos e traições que já conquista o top em Portugal. Vais perder? É uma boa oportunidade para começar já a pensar o que é que podes ver no próximo fim de semana. Lady Gaga chega já a seguir, ela que casou.
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0: Muito bom dia, já são 9 da manhã. Posso até não te dar flores. É a primeira proposta, logo a seguir. Outra notícia em ti, é o J Balvin com o Khalid.
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Outra noite sem dia, o J Balvin com o Khaled. Afinal, o calor vai mesmo continuar em todo o país. E afinal, as melhores férias são mesmo em setembro. Que tal? Se estás de férias ainda, aproveita, porque as temperaturas hoje podem chegar aos 29 graus em Lisboa, com 19 graus de mínima. O Porto espera 25 de máxima, com 17 de mínima.

0: Com Mussol, no ritmo da tua manhã de terça-feira. Por falar nisso, diz-nos então qual é uma música que te faz viajar diretamente para a tua adolescência ou início da vida adulta. É o que eu quero saber, podes fazê-lo através do nosso número do WhatsApp, 969-530-396. Podes escrever ou mesmo fazer um áudio, estás completamente à vontade. O número é 969-530-396, o número de WhatsApp da Rádio Sudoeste. A pergunta é, não é pergunta, é um desafio, diz-nos uma música que te faz assim viajar diretamente para a tua adolescência ou não, então para o início da tua vida adulta. Se tens assim alguma coisa em mente, se te lembrares assim de um grande recuerdo, de uma grande malha, podes então fazê-lo. 969-530-396. Eu sou Marcos Mel, vou ficar contigo ainda até às 10. Tenha uma ótima terça-feira. Daqui a pouco há música para recordar.
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Chuva de Amor, o Escalema na Sudoeste. Não te esqueças que quer saber tudo, quer saber qual é aquela música que te faz viajar diretamente para a tua adolescência, então para o início da tua vida adulta. Podes dar o teu palpite, não é palpite, mas sim a tua opção para o 969530396. 969530396. Diz-nos uma música que te faça viajar diretamente para a tua adolescência, é o que eu quero saber. Em troca, digo-te que o tempo hoje é mais um dia de verão. Em Lisboa, máxima é de 29 graus, mínima de 19. O Porto espera uma máxima de 25 graus, com mínima de 17.

Steve Miller Band, Abracadabra, e o Dini, o Eminem continua em grande, desta vez com um mashup, uma participação com a Taylor Swift. É uma colaboração no Deja Vu, um remix que está aí a dar que falar. Podes também passar pelo YouTube e poder ver um pouquinho, poder ouvir um pouquinho deste mashup. Agora, Ariana Grande.

0: de Menino David na tua manhã de verão da Sudoeste. Daqui a pouco, a partir das 10, vais ficar na companhia da Margarida Pressler. Eu volto amanhã, logo a seguir, às 7 da manhã. Deste ainda Consequência Feiticeira, o Pedro Sampaio. Ou depois, Temporary City é música nova. E antes das 10, fica prometido, Richie Campbell.
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0: Olá, são 10 horas. Muito bom dia, seguimos juntos até às 2. Eu sou a Margarida, junta-se agora a nós Bebe Rexha e Faithless New Religion.
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0: Olá, bom dia. Foi Beautiful Things, Benson Boone, que levou no passado fim de semana 19 das suas grandes músicas a um espetáculo intimista no Palladium Times Square. Foi um concerto intimista, mas não deixou de oferecer aos fãs os seus famosos mortais e também flick flacks. Tem uma ótima terça. Não tarda nada, chegam as primeiras 10 músicas seguidinhas e escolhidas a dedo. Até já.
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Olá, foi Where is my husband Ray? O dia promete, ainda está quentinho. Máximas para Lisboa, 28 graus. Porto, 25. Este é a Jamaican Bam Bam. Lembra-nos mesmo disso, e o gel e solto. 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

0: Larry Cirol foi a última das 10 das tais Bruno Mars. Bruno regressou em grande e o seu single de volta, o I Just Might, continua em primeiro lugar na tabela Hot R&B Songs pela 34ª semana e alcançou assim o recorde da segunda música com maior permanência no topo da tabela na história da Billboard. Faltam agora 11 minutos para as 11. Fica aí um recado para ti. Depois vai chegar Somber, a fabulosa Homewrecker. Boa terça.
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0: Olá, são 11:02. Vem a Polly Pocket da Pop, é Sabrina Carpenter, Man Child, depois conta com Jet Ski, Pedro Sampaio com Menokai, Elodie.
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0: Olá, está espetacular. C'est la vie, Richie Campbell e Plutónio. E bem a propósito, a festa do cinema francês já tem datas. A 27ª edição arranca em Lisboa, a 1 de outubro, onde vai estar até o dia 11, antes de seguir viagem por mais 15 cidades portuguesas até ao final de novembro. O festival vai regressar de novo ao Cinema São Jorge, também à Cinemateca Portuguesa e este ano também ao Cinema UCI Corte Inglês. A abertura está marcada então para dia 1 de outubro no Cinema São Jorge, às 9 da noite, com a estreia nacional do filme The Gaulle Resistência, de Antonin Baudry. Consulta toda a programação em cinema, festa do cinema português.com. Agora são 11h15, daqui a pouco vamos ter 10 músicas seguidinhas. Não te vás embora.
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0: Que passaria a primeira das 10 escolhidas a dedo, Raul Alejandro e Bad Bunny, depois do

Olá, foi montagem câmara lenta, os DJs Orbital Duarte e RS, são 11h28, tem uma boa terça. Seguimos com o Show Me Love with the MC, com a dupla Bees and Honey. Ouve só o que gostas.

0: Olá, foi The Fight of Ophelia Taylor Swift, que agora entrou no mundo dos insetos. Pois é, foram descobertas 12 novas espécies de insetos que foram batizados de Swiftophilus por serem amarelinhos com pontos vermelhos, a fazer lembrar a cantora loura com os lábios sempre vermelhos. O 4 das espécies foram batizados com os seus nomes de álbuns, como os Swiftophilus Talorai, os Amatar, os Intérpretos e os Petorum. Portanto, correspondem aos discos Taylor, Lover, Fearless e Poets. É muito bom. A caminho do meio-dia, daqui a nada, chega um bom pé na areia. Não podes perder. Até já.
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Olá, é meio-dia. Mais uma hora cheia de música da boa, que vai começar com o Stupid Song, Olivia Rodrigo. Bom início de tarde, fica comigo até às duas.

0: Olá, foi So Easy to Fall in Love na tua rádio. Olivia Dino, que deve estar com certeza na corrida para os Grammys, pelo menos um gramofone dourado, o prémio dos Grammys 2027. A previsão é que ela estará nomeada para o álbum do ano com The Heart of Loving, canção do ano com Man I Need, assim como tem tudo para ser indicada a música do ano. Fortes concorrentes passam por nomes como outra Olivia, a Rodrigo, Bruno Mars, Taylor Swift, Rai, Rosalía ou Harry Styles. Os Grammys Awards 2027 estão marcados para o próximo dia 7 de fevereiro do ano que vem. Agora, meio-dia 10, deixo-te com uma dica fantástica.
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0: Podes cantá-las, estão certas, as 10 das tais. A primeira é Noé Vaiola, o Sr. Bad Bunny. Eu sou Margarida, fico até às 2. Fica comigo.
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1: Olá, foi o Rain Dance, o rapper Dave com Thames. Tem uma ótima terça, vem I Adore You, o produtor Yugel com Topic Karashi e They Calm. Ouve só o que gostas. Tem.

0: Olá, foi About Damn Time, Lizzo, que está livre de qualquer acusação de assédio e discriminação. A cantora venceu o processo movido por Aisha Daniels, uma antiga colaboradora, durante a Big Girl Tour, que acusou Lizzo e a sua equipa de assédio racial e também bullying. A juíza do processo rejeitou a ação por falta de elementos que comprovassem tudo o que a ex-funcionária disse em 2023. Um caso que durou 3 anos, mas agora a norte-americana já está livre de qualquer acusação. Agora, a caminho da uma, vem a Ariana Grande. Boa tarde.
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0: Olá, boa tarde. Foi chuva de amor os Calema que tiveram na recepção do ano letivo na Universidade de Coimbra. Mais de 10 mil pessoas marcaram presença no Largo da Porta Férrea para ver e ouvir a dupla super romântica. Os Calema estão na sua tour internacional que se vai estender até 2027. Eles vão passar pela Suíça, Luxemburgo, França, New Jersey, nos Estados Unidos ou também no Brasil. Tem um bom almoço, se for o caso. Uma e doce. Boa terça.
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0: Levantam-se para a primeira das 10 das tais Die Die, Shakira com Burna Boy. Depois vai chegar um pé na areia que te vai fazer aumentar o volume. Não saias daí.
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Olá, já há tanto tempo que não ouvia, que é mais pés, José Balvano com Maria Becerra. Agora 1h29, bom almoço por acaso, aumenta o volume para este Jamaican Bam Bam e o Gelo Insulto. Ouve só o que gostas. Também.

0: Olá, boy, o Termin acabou com as 10 seguidinhas. Félix e a Hen, tenha uma boa viagem se estás a conduzir. Bom almoço para o caso, eu volto amanhã às 10. Às 2 é a Francisca Solnado que se vai sentar aqui nesta cadeira. Até lá, vais ouvir ainda, por exemplo, o Filipe Amorim, Bruno Mars e também a nova de Richie Campbell. Então até amanhã, beijos, abraços, é só escolher. Fica bem, ser feliz.
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0: Olá, são 2 horas. Boa tarde, eu sou a Francisca Solnado, fico por aqui até às 5 e a primeira desta hora é a Carol G com Se Antes Te Houvera Conhecido. Boa viagem.
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Jetski na Sudoeste foi o Pedro Sampaio. E não saias daí, porque já a seguir vou dizer-te qual foi o filme português escolhido que vai concorrer aos Oscars. Agora, Lá Plena, ou Pessoa Costas, é o Belém.

Juntou o Bad Bunny na Sudoeste e já sabemos qual é o filme que vai representar Portugal na corrida aos Oscars. Chama-se A Memória do Cheiro das Coisas. É realizado por António Ferreira e acompanha um antigo combatente da guerra colonial com mais ou menos 80 anos e entra num lar e acaba por ser confrontado com memórias do passado. Atenção que nós ainda não estamos nomeados. O filme entra primeiro na corrida para tentar chegar à shortlist, que é só conhecida em dezembro. Vamos então ver se é desta que Portugal chega aos Oscars. Agora, Animal, são as Cat's Eye, ouve só, gostas.

Pouco eu falei de corrida aos Oscars, a corrida de que falo agora pode ser ainda mais interessante se és um verdadeiro ou uma verdadeira apaixonada por Fórmula 1. Já te podes inscrever na lista de espera para os bilhetes. A Fórmula 1 volta a Portimão em 2027, depois da última passagem por cá em 2021. E se te inscreveres, ficas na lista para ter acesso à pré-venda antes dos bilhetes chegarem ao público. Portanto, olha, se quiseres ver os carros a passarem à tua frente em vez de veres no sofá, se calhar é melhor inscrever-te já. Fica por aí porque a música de verão da Sudoeste está mesmo aqui. Sobe o volume. 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

Olá, são 3 horas. Boa terça-feira, eu sou a Francisca Solnado. Estou deste lado até às 5 da tarde. Toca agora uma das minhas favoritas. É a Dua Lipa com a música do momento, Training Season. Boa viagem.

0: tem visão e acaba aceitando o homem que tem televisão. Acaba assistindo a visão na televisão. Isso, né?
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0: E o Richie Campbell e o Plutónio. E a música de verão do Sudoeste é uma que conheces muito bem. Mas hoje vamos fazer assim um pequenino joguinho contigo. Eu vou revelar qual é o nome da música, mas vais ter que adivinhar em que ano é que foi lançada. A Serré da Ketchup Song foi lançada em 2000, 2002 ou em 2005. Não vale ires à internet ver. E quando souberes a resposta, mandas mensagem para o nosso WhatsApp 969-530-396. Agora 10 músicas seguidas e eu fico a aguardar a tua resposta.
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0: 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E agora vem uma boa dose de música seguida. O Evandro, The Weeknd. Antes disso, Olivia Dean.
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Já paniquei, companhia, e voltamos ao nosso jogo. A música de verão da Sudoeste está a chegar e eu perguntei-te em que ano é que foi lançada e só uma pessoa é que acertou. A Ser Ré da Ketchup Song foi então lançada em 2002 e é já daqui a nada que vais poder reviver os momentos quando ouvias nesse verão de 2002. Belé, não tinha sentido ou só gostas?

Maroon 5 e a Lisa Priceless na Sudoeste. E antes de ouvirmos as Ketsai, parece que elas agora também nos querem abrir o apetite. O grupo juntou-se à Hairjays para apresentar as novas Cream Bars e a campanha aproveita precisamente o famoso Pinky Up, o mindinho levantado, que já se tornou uma imagem de marca entre os fãs. Agora Gabriela, ouve só.

0: E o Kevin ou o Chris, e se fores a Nashville, não estranhes se aterrares no aeroporto da Dolly Parton. Ainda não está fechado, mas já foi aprovada a ideia de mudar o nome do aeroporto da cidade para homenagear a cantora, e uma das hipóteses é mesmo passar a chamar-se Dolly Parton International Airport. Por isso, Nashville é conhecida como a cidade da música, por isso acaba por fazer todo o sentido. Fica desse lado, vem aí o Bruno Mars.
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0: Olá, são 4 horas. Boa tarde, eu sou a Francisca Salnado e por aqui vai começar uma hora de música seguida. Camila Cabello, Richie Campbell e muitos mais. Vem agora o Pedro Sampaio.
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Shakira e o Burna Boy na Sudoeste. Tem uma boa terça-feira. Estão 26 graus em Lisboa e 23 no Porto. A música continua com o Richie Campbell. Ouve só, gostas, e tenha uma ótima viagem.

Jamaican Bam Bam, e está aí a chegar a música de verão do Sudoeste. Eu não sei se conhece o podcast do Pedro Teixeira da Mota, chama-se What's TM, e os convidados desta semana foram os Desert, e são mesmo eles que nos vão trazer o verão azul para o pé na areia. Por isso, não saias daí, agora Expresso, ou só gostas.

foi o Bruno Mars na Sudoeste e hoje fico por aqui. Amanhã estou de volta das 2 às 5 e agora passo o microfone ao Paulo Jorge, que te vai fazer companhia no resto desta tarde. Antes disso, temos o Benson Boone com Beautiful Things, ou só gostas.

0: Boa tarde, com o Sudoeste são 5:01. Bem-vindos, eu sou o Paulo Jorge, o Rio ficar até às 9. Já a seguir cá ouvimos também música dos BTS.
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0: Bad Bunny aqui na Rádio Sudoeste nesta terça-feira. Continua a fazer história, Bad Bunny, depois de terminar uma digressão mundial que faturou mais de 467 milhões de dólares. O porto-ricanho acaba de conquistar o primeiro Emmy da carreira. O espetáculo que protagonizou no intervalo da Super Bowl venceu 7 prémios e tornou-se o all-time de show mais premiado de sempre nos Emmys. E há aqui um dado muito forte: 3,8 milhões de bilhetes vendidos em apenas 55 concertos. É um dos maiores artistas do mundo, sem dúvida. Já a seguir vem a música do Pedro Sampaio a tocar nesta terça-feira. Boa viagem.
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Silvestre, muito boa tarde. Bom regresso a casa nesta terça-feira. Vamos lá então saber do tempo para o dia de amanhã. Uma quarta-feira muito parecida com o dia que tivemos hoje. Aliás, desce ligeiramente a temperatura na cidade de Lisboa. Amanhã só para os 26 no Porto e desce para os 26 também na cidade de Lisboa. É um dia de céu pouco nublado.

0: Die With A Smile, a canção que juntou a Lady Gaga ao Bruno Mars. Esta música que continua fortíssima, mais de 2 anos depois de ter sido lançada. Neste momento aproxima-se dos 4 mil milhões de reproduções no Spotify, aliás. É uma daquelas músicas que parece não envelhecer. Nós por aqui tocamos da Feita Ofélia já a seguir e depois metemos o pé na areia, até porque temos mais uma música de verão para ouvir aqui na Sudoeste.
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0: Sudoeste, muito boa tarde, 6 horas, 2 minutos. Bem-vindos, eu sou o Paulo Jorge, vou ficar por aqui até às 9 a fazer-te companhia, já a seguir com a música de Olívio Rodrigo.
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0: Paulo Jorge, na Rádio Sudoeste.
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0: Sou no sinal com o Archie a tocar aqui este Patroa na tarde, terça-feira da Sudoeste. Já daqui a bocadinho temos aí a música da Olivia Dean, ela que está a viver um 2026 inesquecível, depois de ganhar o Grammy de Artista Revelação e 4 Brit Awards. A britânica fez história duas vezes, esgotou 6 noites na O2 Arena de Londres e ao lado de Sam Fender bateu um recorde com 73 anos nas tabelas britânicas com o Rain Me In. Já a seguir, então, para ouvir no Sudoeste, sou Easy to Fall in Love.
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Lipa com o Dino aqui na Rádio Sudoeste nesta terça-feira. Amanhã vamos ter uma subida da temperatura no Porto. Amanhã vai chegar aos 26 graus. Por Lisboa, descida da temperatura também para os 26 graus. É um dia de céu pouco nublado.

0: Esta é a tarde de terça-feira aqui na Rádio Sudoeste. Muito bom regresso a casa. Já daqui a pouco chega também a música de verão do Sudoeste para esta hora. Vamos voltar a meter o pé na areia e aproveitar aí o bom tempo.
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1: Sudoeste, boa tarde, são 7 horas. Mais uma hora juntos, bem-vindo à tua rádio. Eu sou Paulo Jorge, vou ficar por aqui até às 9 e a seguir à Flea Menor com Cris MG e Gata Only.
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televisão e acaba aceitando o homem que tem televisão. Acaba assistindo a visão na televisão. Isso, né?

0: Richie Campbell a passar pela Rádio Sudoeste aqui com a participação do Plutónio. É uma das músicas novas que encontramos no disco do Richie Campbell, chama-se Elephant in the Room. Já a seguir pela Sudoeste temos Shakira com o Burna Boy a tocar por aqui nesta tarde de terça-feira. Boa viagem.
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1: Sudoeste, muito bom regresso a casa nesta terça-feira. Vamos lá então saber do tempo para o dia de amanhã. É um dia que vai ter sol com poucas nuvens, sobe ligeiramente a temperatura na cidade do Porto para os 26 graus e desce em Lisboa também amanhã 26 graus.

0: Bom regresso de casa com o Sudoeste nesta tarde de terça-feira, aqui com Félix e Anne, que juntou-se aos Cascada para recuperar um clássico com mais de 45 anos. Boy You Turn Me nasceu de Upside Down, o enorme sucesso de Diana Ross de 1980, que voltou então a ganhar força graças a Stranger Things. Já a seguir há Risk It All, a música do Bruno Mars.
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0: Sudoeste agora são 8 horas. Aumentamos o volume por aqui para tocarmos já a seguir este New Religion, Bibi Rexha com os Faithless aqui na Rádio Sudoeste. E agora é só tocar música até às 9, nada nos para.
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Chamam-se Temper City, uma das grandes revelações de 2026. O trio que lançou este Self-Aware como o primeiro single em fevereiro e poucos meses depois já soma milhões de ouvintes em todo o mundo. A música, aliás, tornou-se viral nas redes sociais e fez dos Temper City a primeira banda israelita a entrar na Billboard Hot 100. Tem um bom regresso a casa, se ainda é o teu caso. Nesta terça-feira, ouvimos agora o Richie Campbell.

Uma hora só de tocar música aqui na Rádio Sudoeste nesta terça-feira. Espreitamos também o tempo para o dia de amanhã. É um dia com poucas nuvens. A temperatura vai subir ligeiramente no Porto para os 26 graus. Vai descer em Lisboa também para os 26 graus de máxima. Agora tens a Sabrina Carpenter, ouve só costas. Oh.

0: Deixa-me ficar com o Rádio Sudoeste. Eu sou o Paulo Jorge, estou de saída amanhã às 5. Temos novo encontro marcado. Deixa-me ainda a ouvir aqui a música da Karol G. Até amanhã.
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